0: Bom, bom, cara, tá bom. Na verdade eram só três meninas. Três meninas loiras de olhos verdes que olhavam freneticamente pra mim com desejo passional. Aí eu plantei minha estratégia número um. Pelei meu torso desmelo. Condicionado pelo intenso trabalho de peças no ginásio. Fiz 100 abdominais, 70 flexões de braço, 30 cangurinhos para impressioná-las.
1: E que tal?
0: Aí fiquei tendido uma hora sem precisar exatamente o que foi que aconteceu.
1: Eu também estou cansado.
0: Os três pares de olhos verdes seguiam me olhando maravilhados ante meu despliegue físico. Eu não acreditava o que estava acontecendo.
1: Por que não?
0: Que mulheres, cara! Que mulheres!